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Sam Smith tem música nova. O cantor britânico apresenta o novo single My Guy. E com o lançamento deste novo single foi anunciado o novo álbum, o quinto álbum de estúdio de Sam Smith, Hazel Eyes. Tem lançamento agendado para 21 de agosto.

0: Chrome.
1: A dupla japonesa Monochrome é conhecida pela sua fusão de melodic techno e progressive house. Apresenta agora uma nova faixa intitulada Toco Toco, com lançamento pela editora Fankey.

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1: Há um novo single de Ugel. O DJ e produtor francês tem uma collab com David Guetta, também French Montana e Aidan Martin. Estão todos juntos na nova faixa intitulada Shine, com lançamento pela editora de Ugel, Make the Girls Dance Records.

Também com música nova está Mesto, o DJ produtor holandês, lançou através da Stamped Records, editora de Martin Garrix, a nova faixa Listen to Me.

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Sam Smith tem música nova. O cantor britânico apresenta o novo single My Guy. E com o lançamento deste novo single foi anunciado um novo álbum, o quinto álbum de estúdio de Sam Smith, Hazel Eyes. Tem lançamento agendado para 21 de agosto.

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1: A dupla japonesa Monochrome é conhecida pela sua fusão de melodic techno e progressive house. Apresenta agora uma nova faixa intitulada Toco Toco, com lançamento pela editora Fanky.

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1: Há um novo single de Ugel, o DJ e produtor francês. Tem uma collab com David Guetta, também French Montana e Aidan Martin. Estão todos juntos na nova faixa intitulada Shine, com lançamento pela editora de Ugel, Make the Girls Dance Records.

Também com música nova está Mesto, o DJ produtor holandês, lançou através da Stamped Records, editora de Martin Garrix, a nova faixa Listen to Me.

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Axwell tem música nova. O DJ produtor sueco, um dos elementos dos Swedish House Mafia, apresenta um novo single a solo, chama-se Whatever Turns You On. Tem participação vocal de Bon e lançamento pela editora de Axwell, a Axstone Records. Esta faixa sucede a Until the Lights Go Out, tema que foi lançado em 2025.

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1: Também com o novo single está Virgul. Não Tá Fácil é o título do novo tema de Virgul, com a participação de Maninho.

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5: Olá, bom dia, boa terça-feira. Começam as manhãs da Nova Era.
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5: Passam 3 minutos das 7, as manhãs da Nova Era estão contigo. Até às 11, continua desse lado a seguir o tema e também o tempo.

0: Alex Adair com Make Me Feel Better nas manhãs da Nova Era, e eu fico-me a sentir melhor se souber que estás desse lado em 100.1, 101.3 e radionovaera.pt. Para esta terça-feira vais poder contar com um dia de céu pouco nublado ou limpo. As máximas vão chegar em Aveiro aos 23 graus, Porto com 27, Viana do Castelo com 28 e Paredes com 33 graus. Será um dia de muito calor, por isso não esquecer de te hidratar e também do protetor solar.
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0: Estás a ouvir as manhãs da Nova Era. Bom dia, até às 11. Acordas comigo, Ricardo Lomar. Hoje é Dia Mundial das Redes Sociais e eu quero perguntar-te qual é que foi a tua primeira rede social. Ainda te lembras do username, do e-mail, da password? Já não vais lá há muito tempo? Andaste a cuscar há pouco porque te lembraste que afinal ainda tinhas conta nesta rede social? Deixa o teu áudio no WhatsApp da Rádio Nova Era, 924-485-922. Neste Dia Mundial das Redes Sociais, quero saber qual é que foi a tua primeira rede social. Será que ainda te lembras de como tudo começou? Já sabes, participa no WhatsApp 924-485-922. Continua a melhor música a separar. Daqui a pouco com Flowrider e Inda Bauer. Agora Yugal e este Forever.
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0: Sim, se chama Better, a música de Bauer nas manhãs da Nova Era. O ritmo 7 para começares bem a tua terça-feira, 23 minutos depois das 7, é Dia Mundial das Redes Sociais. E eu quero saber qual é que foi a tua primeira rede social, aquela que utilizaste, o teu primeiro contacto com uma rede social, onde criaste um perfil, também começaste a desenvolver aquilo que querias que o mundo descobrisse sobre ti. Será que falamos do MSN Messenger? Será que falamos do i5, do Orkut, do MySpace ou então do Mirk? Está alguém desse lado que é do tempo do Mirk? Eu acho que quero acreditar que sim. Deixa o teu áudio no WhatsApp da Nova Era, participa no 924-485-922. Neste Dia Mundial das Redes Sociais, vamos falar sobre a história, a evolução, curiosidades e as redes sociais mais influentes ao longo dos últimos anos. Participa tu também, podes deixar a tua mensagem de voz no WhatsApp da Nova Era, o número é o 924-485-922. Será que ainda te lembras qual é que foi a tua primeira rede social? Participa no WhatsApp da tua rádio. Daqui a pouco mais música sem parar. Bom dia e bom trabalho com a Nova Era.
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Mark com Glow nas manhãs da Nova Era. Bom dia, para hoje vais poder contar com mais um dia de verão. O calor, o sol e as poucas nuvens que vão também fazer este dia 30 de junho, o último dia deste mês de junho. Estamos a meio do ano, amanhã começa um novo mês e será também um dia de calor para marcar o verão 2026. Máximas para Aveiro de 23 graus, Porto com 27, Viana do Castelo com 28 e Paredes com 33 graus. Será um dia com o céu pouco nublado ou limpo para aproveitares e também estás sempre bem ligado com a rádio.

primeira rede social? Ainda te lembras do username, da fotografia, da password? Será que sim? Será que não? Não queres voltar a esses tempos? Mas poderás também ficar assim com a sensação de que talvez já foi assim há alguns anos que tiveste o primeiro contacto com uma rede social. Na altura, talvez MSN, i5, Orkut, ainda Mirk, MySpace, poderá ter sido nessa altura ou então mais tarde, já com o Facebook, Instagram, Snapchat e até o TikTok. Qual é que foi a tua primeira rede social? Participa no tema através do WhatsApp da Nova Era, o 924-485-922. Agora, Yugal com One Night, faltam 23 minutos para as 8.

Martin Solveig com Hello nas manhãs da Nova Era já é considerado um flashback para poderes recordar com a melhor música a separar na Nova Era. Não te esqueças que agora tens direito à dose dupla do flashback todos os dias de segunda a sexta-feira, às 11 da manhã com a Silvia Braga e às 7 da tarde com o Daniel Oliveira. Dose dupla do flashback para recordares as músicas que te vão trazer boas memórias e também aquela sensação de que, afinal, ainda sabias a letra de cor e salteado. 15 minutos para as 8, é Dia Mundial das Redes Sociais. Estou a perguntar-te qual é que foi a tua primeira rede social. Ainda te lembras? Participa no WhatsApp da Nova Era.

0: Classic nas manhãs da Nova Era. Bom dia, boa terça-feira. Faltam 8 minutos para as 8. É Dia Mundial das Redes Sociais. Estamos a falar sobre as redes sociais que marcaram não só os anos 90, mas também o início dos anos 2000 até à atualidade. E eu quero saber qual é que foi a tua primeira rede social, aquela que te fez a conectar com a internet e ligar-te a pessoas de todo o mundo. Ainda te lembras qual é que foi a tua primeira rede social? Será que ainda tens conta por lá? Envia o teu áudio para o WhatsApp da Rádio Nova Era, 924-485-922, e participa. Eu posso dizer que a primeira rede social que eu tive foi o i5, também o MSN, na altura daquela sala de conversação, onde tu entravas e aparecia assim aquela janela pequenina à direita e dizia que tu estavas online e conseguias falar com várias pessoas. E tu, qual é que foi a tua primeira rede social? Será que ainda foi antes destas que eu mencionei, do i5 e do MSN, ou já numa fase posterior? Participa através do WhatsApp 924-485-922 até às 11, acordas com as manhãs da Nova Era. Daqui a pouco as notícias com Miguel Rodrigues e também o trânsito nos acessos à cidade do Porto.
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0: Nova Era, bom dia, são 8 horas. Vamos às primeiras notícias desta terça-feira com Miguel Rodrigues. Olá, Miguel, bom dia.
1: Olá, bom dia, Lomar. As notícias nesta terça-feira. Hoje arranca o QSP Summit 2026, vai na sua 19ª edição. Reúne alguns dos mais influentes especialistas internacionais em economia, liderança, inteligência artificial, inovação e comportamento humano, sob o tema Leading the Future Economy. O evento decorre entre hoje e o próximo dia 2 de julho, no Porto e em Matosinhos. É apresentado como um dos principais eventos europeus de gestão, liderança e inovação. O QSP Summit espera receber mais de 3.500 participantes, cerca de 100 oradores nacionais e internacionais e mais de 130 marcas e empresas ao longo de 3 dias de reflexão sobre os desafios que estão a moldar a economia global e o futuro das organizações. Tudo acontece então no Porto e Matosinhos, este QSP Summit, arrancar nesta terça-feira. Outras histórias por Paredes. O município de Paredes está a ocupar as férias de verão de crianças com idades dos 6 aos 10 anos, com atividades gratuitas. Acontece de 13 a 17 de julho, mais uma edição dos serviços educativos na Biblioteca Municipal de Paredes, com o mote Férias Criativas na Biblioteca. As inscrições estão a decorrer até ao próximo dia 3 de julho. A iniciativa é dirigida a crianças e jovens com idades entre os 6 e os 10 anos. Tem como objetivo a ocupação do tempo livre durante as férias de verão. Ao longo da semana vão ser dinamizadas várias atividades na Biblioteca Municipal de Paredes. Inscrições a decorrer até ao próximo dia 3 de julho. Pela música, Virgul tem um novo single, chama-se Não Tá Fácil. É o título da nova canção de Virgul, que tem a participação de Maninho. O videoclipe também já estreou.
0: Obrigado, Miguel, pelas notícias nas manhãs da Nova Era. Passamos agora para o trânsito. Esta hora com informação de um acidente na A44 no sentido Freixo-Coimbrões. Um acidente a acontecer na zona de Oliveira do Douro e a fazer com que a via direita esteja cortada na zona de Oliveira do Douro na A44 no sentido Freixo-Coimbrões devido a um acidente. Esta hora pela VCI no sentido Freixo-Arrábida. Também trânsito intenso desde Bonjoia até ao Noda A3, mais à frente. Intensidade entre Paranhos e a Perlada, ainda na VCI, mas no sentido Arrábida-Freixo há também lentidão a partir do Campo Alegre até ao Nó de Francos. Final da A1 com o trânsito intenso a partir de Canidelo até à chegada para a Ponte da Arrábida, também na A44, no sentido Sul-Norte, abrandamentos para a A1 junto ao Nó de Coimbrões. Na A3, em direção à cidade do Porto, dificuldades desde o Nó da A4 até à ligação para a VCI, na saída para a Circunvalação, em direção ao Hospital São João, também com abrandamentos. Na A28, intensidade desde a ponte sobre o Rio Leça até ao final da Avenida AEP, ainda na Via Norte, em direção à cidade do Porto, também com lentidão na passagem pela Maia e após o viaduto da A4 e até à chegada para a VCI.
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0: Bom dia, estás a acordar com as manhãs da Nova Era. Vamos lá deixar o sono e a preguiça para trás. 5 minutos depois das 8, é Dia Mundial das Redes Sociais. 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
0: Se eu te perguntar qual é que foi a tua primeira rede social, será que ainda te lembras? Será que poderemos estar a falar do i5, do MySpace, do Facebook, do MSN, do Mirk? Não sei, mas tu poderás responder-me de forma acertada a esta pergunta. Estamos a falar sobre redes sociais, estas plataformas que ao longo dos últimos anos sofreram muitas alterações, evoluíram bastante e acompanharam a tua vida. Para o mercado também profissional, algumas que existem, mas para o mercado pessoal e para que possas estar em contacto com pessoas da tua família, com amigos e conhecer pessoas de outro mundo, as redes sociais ganharam imenso impacto no dia-a-dia. Começaste apenas por, se calhar, só ter uma, mas hoje em dia poderás ter várias e existem também dados que mostram que um utilizador médio tem cerca de 7 redes sociais diferentes. Não sei se tu tens 7 ou então tens menos ou até mais, mas podes deixar a tua mensagem de voz no WhatsApp da Rádio Nova Era e participares neste tema. Qual é que foi a tua primeira rede social? Daqui a pouco vou falar sobre uma rede social onde uma das principais frases era o Oi, DDTC. Será que ainda te lembras desta expressão e onde é que era utilizada? Será que tu também a utilizavas? Conta-me tudo no WhatsApp da Nova Era, o 924-485-922. Daqui a pouco vamos falar desta rede social que marcou ali o final dos anos 90 e onde se utilizava muito a frase Oi, DDTC. Será que isto traz boas memórias? Eu quero acreditar que sim. Se não sabes do que é que eu estou a falar, daqui a pouco vais descobrir tudo nas manhãs da Nova Era. Para ouvir Afro House Galaxy e Carry Me Home. Não vou...

0: Kungs e Boys Noize com Getaway nas manhãs da Nova Era. É o ritmo certo para começares bem a tua terça-feira. Bom dia! 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
0: Bom dia, eu sou o Ricardo Lomar, contigo nas manhãs da Nova Era. É Dia Mundial das Redes Sociais, algo que poderá ter mudado a tua vida e a forma como te relacionas com as pessoas à tua volta. E agora vamos recordar uma rede social que no final dos anos 90 e início dos anos 2000 fez com que muita gente se conectasse. É óbvio que nessa altura as redes sociais não eram como as conhecemos agora, mas que estavam assim a dar os primeiros passos. Falamos de algo que foi uma verdadeira entrada para o mundo digital e para a sociabilidade online em Portugal. Este programa que foi lançado em 1995 e que permitia aceder à rede IRC, Internet Relay Chat, um sistema de salas de chat ou conversação abertas a qualquer utilizador com ligação à internet. E uma das frases que por lá ficou muito famosa foi a Oi DDTC. A abreviação para algo que tu também gostavas de perguntar, para perceberes quem é que estava do outro lado e como é que poderias interagir com essa pessoa. E ao perguntar isto há pouco nas manhãs da Nova Era, quem é que se lembrava desta frase, o 8DDTC, e onde é que utilizavam, chegou esta mensagem ao WhatsApp da Nova Era.
2: Bom dia, Ricardo.
0: Bom dia.
2: Essa frase no Mirk. Andava meu pai no 10º ano quando isso apareceu. Internet ainda era na escola, que em casa era muito caro para ter internet.
0: Verdade.
2: Quantas vezes uma pessoa nos intervalos ou quando tinha um furo ia para a sala de informática, para o América. Oi, DDTC. Bons tempos. Atenção, pessoal.
0: Mesmo, bons tempos, a mensagem do Bruno no WhatsApp da Rádio Nova Era. Oi, DDTC, a abreviação para Oi, de onde teclas? A frase utilizada no Mirk, nesta sala de conversação, que estava também distribuída por regiões, as salas de conversação e os canais estavam divididas por cidades, e onde muitas amizades e até alguns casamentos começaram no Mirk. És do tempo disto? Ainda te lembravas do significado da frase Oi DDTC? Ou era assim uma memória que já não te lembravas, mas que agora se fez assim luz novamente no teu cérebro e estás aí talvez a recordar boas memórias? O Mirk, que no final dos anos 90 e início dos anos 2000, poderá a ter feito assim a tua primeira ligação ao mundo digital e a poderes falar com pessoas no online. Algo que se calhar para a altura era muito à frente e que agora quando olhamos para trás percebemos como é que a tecnologia evoluiu nos últimos anos. O Mirk foi a primeira rede social que utilizaste, ou então tens outra que mais tarde também te fez ligar ao mundo digital. Participa no WhatsApp da Nova Era, o 924-485-922. Continua a melhor música sempre. Bom dia, boa terça-feira, 21 minutos depois das 8.

0: Manhãs da Nova Era, bom dia. Prepara-te para mais um dia com o céu pouco nublado. O limpo sol vai brilhar. O verão de 2026 está aí para aproveitares com a Nova Era. Quanto às máximas, Aveiro vai chegar aos 23 graus, Porto aos 27, Viana do Castelo com 28 e Paredes com 33 graus de máxima. Daqui a pouco atualizamos o trânsito nos acessos à cidade do Porto e também chegam as dicas para o Só Quem É do Norte é que Sabe, onde for para a prova a tua cultura geral no Dicionário Nortenho. Por isso, prepara-te. Daqui a pouco trago-te as dicas para que possas enviar o teu bitite para o WhatsApp da Nova Era. Se ainda não guardaste o número, eu volto a dizê-lo. 924-485-922. É para lá que vais poder participar no Só Quem É do Norte é que Sabe.
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Offenbach com Cynical nas manhãs da Nova Era. 28 minutos para as 9. Atualizamos o trânsito nos acessos à cidade do Porto. Esta hora pela A3 há lentidão desde o nó da A4 até à saída para a circunvalação em direção ao Hospital São João.

0: até à zona da Perlada. Ainda na VCI, mas no sentido a Rábida Freixo, conta com paragens a partir do Campo Alegre até ao Nó de Francos. Na A1, lentidão desde Santo Ovídio até à chegada para a Ponte da Rábida. Ainda lentidão a afetar a A44 em ambos os sentidos para a A1 junto ao Nó de Coimbrões. Na A44, no sentido Freixo-Coimbrões, o trânsito também lento a partir dos acessos da Ponte do Freixo até à zona de Oliveira do Douro. Há um acidente em fase de resolução com corta-via direita e com o trânsito intenso já desde o tabuleiro da Ponte do Freixo, isto no sentido Porto-Gaia. Há lentidão para a A44 desde a zona da Ponte do Freixo. Na A28 também lentidão desde a Espanor até ao final da Avenida AEP, ainda com abrandamentos para a Avenida Sidónio Paes e também para a VCI. A Ponte do Infante com a lentidão em direção à cidade do Porto, a marginal com dificuldades para o túnel da Ribeira, também na via panorâmica, o trânsito lento em direção ao Campo Alegre. Na via norte, há trânsito intenso na passagem pela Maia em direção ao Porto. Mais à frente, após o viaduto da A4, há também trânsito intenso até à chegada para a VCI. Na A4, no sentido Amarante-Porto, intensidade a partir de Irmesinde até ao nó da A3 e mais à frente, na chegada para Matosinhos, no final da A4, também com abrandamentos. Uma manhã complicada no trânsito. Tenha uma boa viagem com a Nova Era.
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0: Eu sou o Ricardo Lomar, contigo nas Manhãs da Nova Era, de segunda a sexta-feira, e todos os dias venho comprovar se és ou não és um verdadeiro nortenho ou nortenha. E isso só depende de ti. Ouve as dicas e deixa o teu bitite no WhatsApp da Rádio Nova Era. O número é o 924-485-922, onde todos os dias ponho à prova, com palavras e expressões do Norte, a tua cultura geral neste dicionário nortenho. Em destaque está uma expressão, são três palavras que todas juntas têm um significado de uma metáfora, onde queres falar sobre inveja, ciúme ou até desilusão. É aquele momento em que te referes à frustração de alguém e ao incómodo dessa pessoa ver outra pessoa com sucesso ou estar feliz. É quando, por exemplo, olhas para outra pessoa que está assim com um bocadinho de inveja de alguém e tu dizes, tu estás com nananana. Atenção que o nananana é a forma que eu tenho de não revelar a expressão antes do tempo. Mas é aquela sensação de inveja, ciúme ou até desilusão que reparas em alguém ou que tu podes sentir perante outra pessoa. Quando percebes que ela está feliz, que ela está bem ou que conseguiu algo que tu querias e ficas assim com aquela sensação de eu também queria aquilo. Aquela pessoa está a ter algo que eu queria. Não sei se isto acontece contigo ou não, mas o que eu sei é que há uma expressão do Norte que encaixa em todas estas dicas. Não te esqueças, são três palavras que todas juntas são uma espécie de metáfora com o significado de inveja, ciúme ou desilusão. Será que vais conseguir acertar? Ou então, se ouvires outras pessoas a acertar e tu não, eu vou poder utilizar esta expressão contigo. Cuidado, é? Junta todas as dicas e envia o teu áudio para o WhatsApp da Nova Era, 924-485-922.

A versão de Ivo Rubio nas manhãs da Nova Era. Bom dia, é ótimo saber que estás desse lado e que escolheste a Rádio Número 1 do Norte para te dar a melhor música a separar neste início de terça-feira. Mas não se trata só de música, temos também todas as manhãs para ti o Só Quem É do Norte é que Sabe, onde, como diz o nome, só os nortenhos é que conseguem decifrar as palavras e expressões em destaque. Será que tu vais conseguir adivinhar a expressão de hoje, que é uma metáfora que significa inveja, ciúme ou até desilusão, quando nos referimos à frustração e ao incómodo de ver alguém alcançar sucesso ou até estar feliz com alguma conquista? É aquela sensação que tu tens quando reparas que alguém não está feliz da mesma forma que tu e está assim com um bocadinho de inveja daquilo que tu tens ou então do que alcançaste. Esta expressão nortenha, que são três palavras, onde a primeira é a palavra dor. Mas, não te posso dizer, são as últimas dicas para o Só Quem É do Norte é que Sabe nesta manhã de terça-feira aqui nas manhãs da Nova Era. Qual é que será a expressão do Norte, composta por três palavras, onde a primeira é dor e significa inveja, ciúme ou desilusão? Não te esqueças que esta expressão tem que ser dita da forma mais nortenha possível. Participa, deixa o teu bitite no WhatsApp da Rádio Nova Era, o 924-485-922. E olha, se não acertares, se calhar os outros ouvintes vão poder utilizar esta expressão contigo. Por isso, concentra-te e envia o teu bitite para o WhatsApp da Nova Era, a tua mensagem de voz para o 924-485-922. E daqui a pouco ouve-te em direto nas manhãs da Nova Era. 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

Esta sou-vos aqui na nova era, Denis Ferrer com All Do I Let Go. Já sabes que é a melhor música sem parar. Faltam 10 minutos para as 9, ou como dizemos no Norte, são 9 menos 10. Hora certa para o Só Quem É do Norte é que sabe.

0: partir deste momento vou para a prova A Tua Cultura Geral no Dicionário Nortenho. Em destaque está uma expressão que é uma metáfora que significa inveja, ciúme ou até desilusão. Refere-se à frustração e ao incómodo de ver alguém alcançar sucesso ou estar feliz. Algo que poderão utilizar contigo ou tu já utilizaste com alguém. Uma expressão do Norte que tem este significado e que poderá ser uma das tuas favoritas. Foram estas as principais dicas que eu revelei para que os melhores ouvintes do mundo pudessem participar no WhatsApp da Rádio Nova Era. Vamos perceber se estão próximos ou não da expressão de hoje.
1: Olá, Ricardo, bom dia.
0: Bom dia.
1: Aqui é o Bruno Rosas e a expressão de hoje é muito fácil.
0: Então,
1: acertei à primeira. Agora quem fica com dor de coto vão ser os outros. Obrigado e bom dia.
0: Bom dia para o Bruno, que participou no Só Quem é do Norte é que Sabe, aqui com o palpite dor de coto. Mas será esta a expressão de hoje? Vamos a mais mensagens e até os mini melhores ouvintes do mundo decidiram participar. Não é assim, Vasco?
2: Bom dia, Lamar.
0: Bom dia.
2: Só quem é do Norte é que sabe o que é dor de coto.
0: Será que é dor de coto? Para já os palpites estão todos a irem nesta direção. Vamos a mais mensagens.
3: Bom dia, Lamar.
0: Bom dia.
3: Bom dia, meus ouvintes do mundo. Daqui fala o João do Porto. Só quem é do Norte é que sabe o que é estar com dor de coto. Bom dia para todos, bom trabalho ou boas férias.
0: Um bom trabalho, boas férias também para ti, se for o caso disso, a participar no Só Quem é do Norte é que Sabe. Os Beatites não param de chegar, os melhores ouvintes do mundo a participarem no Só Quem é do Norte é que Sabe. E, de facto, não há quem enganar, Só Quem é do Norte é que Sabe o que é a dor de coto.
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0: Para hoje, terça-feira, vais poder contar com um dia de céu pouco nublado ou limpo. O sol vai brilhar. As temperaturas máximas em Aveiro vão chegar aos 23 graus, Porto com 27, Viana do Castelo com 28 e Paredes com 33 graus. Há alerta amarelo em vários distritos do norte devido ao tempo quente. Por isso, não te esqueças do protetor solar, também de te hidratares. Especial atenção para as crianças e para os idosos. 7 minutos para as 9. Daqui a pouco voltamos a atualizar as notícias e também o trânsito nos acessos à cidade do Porto. Mas antes disso, ainda vais poder viajar no tempo com uma música que vai ser assim o momento karaoke desta manhã. Não percas, a seguir nas manhãs da Nova Era. Levanta, isso, cuidado com a porta.
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0: Manhãs da Nova Era, existem músicas que te fazem viajar no tempo. Por isso é que a Nova Era te adora surpreender e escolhe essas músicas para que possas ter estas sensações. Não sei se isto te traz boas memórias. Prepara-te para o momento do karaoke. Acho que vais cantar de início ao fim com Lynn Rimes e Can't Fight.

0: Nova Era, bom dia. 2 minutos depois das 9, voltamos a atualizar as informações com o Miguel Rodrigues. Olá, Miguel.
1: Olá, as histórias desta terça-feira. De acordo com a informação avançada pela Câmara do Porto, está em fase adiantada uma operação de reabilitação na Rua da Pena, na freguesia de Massarelos, promovida pelo município do Porto, que vai permitir disponibilizar 12 novas habitações para arrendamento acessível, reforçando assim a oferta habitacional na cidade. Representa um investimento de cerca de 1,7 milhões de euros. Ainda pelo Porto, já arrancou a FMUP Junior Camp, que integra a Escola de Verão da Faculdade de Medicina da Universidade do Porto, já arrancou e decorre até ao próximo dia 10 de julho. Esta iniciativa destina-se a estudantes do 9º ano, tem como principal objetivo proporcionar uma experiência dinâmica, interativa e imersiva nas áreas da saúde, ciência, inovação, investigação biomédica e saúde digital. Ao longo das próximas 2 semanas, os participantes vão ter a oportunidade de contactar com várias áreas científicas e profissionais através de workshops, sessões práticas, atividades laboratoriais, simulações, debates e também experiências hands-on dinamizadas por docentes e investigadores da Faculdade de Medicina da Universidade do Porto. A primeira edição da Junior Camp é organizada em articulação com a Universidade Júnior e integra a Escola de Verão da FMUP. Pelo Porto, hoje arranca a QSP Summit 2026, esta que vai na sua 19ª edição, prepara-se para reunir alguns dos mais influentes especialistas internacionais em economia, liderança, inteligência artificial, inovação e comportamento humano. Esta edição tem o tema Leading the Future Economy. O evento decorre de hoje até ao próximo dia 2 de julho no Porto e em Matosinhos. O QSP Summit espera receber mais de 3.500 participantes, cerca de 100 oradores nacionais e internacionais e mais de 130 marcas e empresas. Hoje, a cerimónia de abertura tem lugar no Palácio da Bolsa, no Porto.
0: Obrigado, Miguel, pelas notícias. Ele na volta às 10 com a informação. Passamos para o trânsito numa manhã bastante complicada. Esta hora, lentidão na A3 em direção à Cidade Invicta, a partir do nó da A4 até à ligação para a VCI. Também com abrandamentos na saída para a Circunvalação em direção ao Hospital de São João. Na A4 em direção a Matosinhos, há lentidão desde o nó da A3 até à zona de São Mamede em Festa. Também o trânsito bastante intenso mais à frente na chegada para Matosinhos no final da A4. Ainda esta hora pela A28, o trânsito intenso desde a zona da Esplanade até ao final da Avenida AEP, ainda com abrandamentos para a Avenida Sidónio Paes e também para a VCI. Na VCI, no sentido Freixo e Rábida, há trânsito lento desde Bom Joia até à Perlada, no sentido contrário, abrandamentos desde o Campo Alegre até ao Nó de Francos. Na A43, trânsito intenso após o Túnel das Areias até aos acessos da VCI e também para a Ponto Freixo, ainda lentidão na Ponto Freixo, no sentido Porto Gaia, devido a um acidente que aconteceu na A44, na zona de Oliveira do Douro, no sentido Freixo Coimbrões, a dificultar também os acessos para a Ponte do Freixo, no sentido Porto Gaia, e também da A43 para a zona do Freixo. Ainda esta hora na A44, no sentido Sul-Norte, abrandamentos desde Valadares para os acessos da A1, junto ao nó de Coimbrões, na A1 à intensidade desde Coimbrões até à chegada para a Ponte da Rábida. Ainda a marginal com dificuldades para o túnel da Ribeira, também a Ponte do Infante com o trânsito intenso em direção à Cidade Invicta. Na Via Norte, lentidão na passagem pela Maia em ambos os sentidos, em direção à VCI. Há dificuldades após o viaduto da A4. Tenha uma boa viagem com a Nova Era.
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0: 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Hoje é dia mundial das redes sociais. Eu quero perguntar-te qual é que foi a tua primeira rede social. Ainda te lembras? Será que ainda tens o perfil por lá? Já eliminaste a conta? Qual é que era o teu username? Conta-me tudo no WhatsApp da Nova Era, o 924-485-922. A seguir, nas manhãs da Nova Era, vamos falar sobre aquelas que foram as minhas primeiras duas redes sociais, aquelas que mais utilizei no início dos anos 2000. Será que também foram as tuas primeiras redes sociais? É isso que vais descobrir daqui a pouco nas manhãs da Nova Era. Podes participar, só precisas deixar uma mensagem de voz no WhatsApp e responderes ao tema qual foi a tua primeira rede social. O número é o 924-485-922. Mais música a separar com Yuga e este Moving to the Sun. Passam 8 minutos das 9.

Raven Lynne com Love Me Not, a versão de Black House nas manhãs da nova era, 16 minutos depois das 9. Estamos a falar sobre redes sociais. Hoje é o Dia Mundial delas e decidi perguntar-te a ti, que estás a acordar com as manhãs da nova era, qual é que foi a tua primeira rede social? Por cá já falámos do Mirk, agora vamos falar sobre mais duas redes sociais que marcaram o início dos anos 2000 e talvez as tuas primeiras interações no mundo digital. Quem é que se lembra do MSN Messenger? Provavelmente a rede de comunicação mais marcante da geração dos anos 90. Quem é que nunca esperou para ficar online, usava nicknames enormes, escrevia ocupado só para chamar a atenção e até mudava a música do estado. E o famoso som do MSN Messenger, quando alguém entrava e ficava online, ainda hoje provoca nostalgia. Foi a tua primeira rede social? O MSN Messenger, ou Windows Live Messenger, foi a tua primeira rede social, ou então tiveste outra? Participa, deixa o teu áudio no WhatsApp da Nova Era, o 924-485-922. Mas, nesta altura, surgiu também aquela que foi um verdadeiro fenómeno e Portugal esteve entre os países onde esta rede social teve maior sucesso. Quem é que se lembra do i5, onde podias personalizar o teu perfil, mudar o fundo, colocar músicas automáticas sempre que alguém entrava no teu perfil, mas tinha uma funcionalidade que criou algumas discussões, ou talvez te pode ter trazido alguns problemas, mas saudáveis, porque falo do ranking de amigos. Quem é que se lembra do top de amigos do i5? Tu ficaste feliz ou então chateado ou chateada com alguém por não te colocar no top do i5, no top dos 5 amigos favoritos? Quem é que se lembra desta funcionalidade do i5, uma das redes sociais que no início dos anos 2000 também foi um verdadeiro sucesso em todo o mundo? Foi a minha primeira rede social. Primeiro tive i5, depois tive também o Messenger, como falei há pouco, mas o i5 foi assim a primeira rede social que me fez, ainda nos intervalos da escola ou então ir para a sala de informática na escola, porque não tinha internet em casa naquela altura, e fazer-me também ligar ao mundo através do i5 e do meu perfil. Eu tentei ainda há pouco, e para o programa de hoje, entrar no meu perfil, mas já não consigo nem recuperar o e-mail, nem me lembrar muito bem de qual é que era o user e até a palavra passe. E tu, será que ainda te lembras? Será que ainda foste recentemente ao i5? Deixa a tua mensagem no WhatsApp da Nova Era, 924-485-922. Boa terça-feira para ouvir Dua Lipa com Love Again, a versão de Iman Beck. Bom dia e bom trabalho.

0: E assim se chama I Can't Wait, música de Bob Sinclair e Kesa, nas manhãs da Nova Era. Para hoje vais poder contar com um dia de verão, o céu pouco nublado ou limpo. As temperaturas máximas vão chegar em Aveiro aos 23 graus, Porto com 27, Viana do Castelo com 28 e Paredes com 33 graus. Há alerta amarelo por parte do Instituto Português do Mar e da Atmosfera devido ao tempo quente em vários distritos do Norte. Por isso, atenção para as crianças, também para os idosos. Não esquecer do protetor solar e de te hidratares, isto durante o dia, se estiveres exposto ao sol e às temperaturas quentes. Continua desse lado com as manhãs da Nova Era. Hoje, Dia Mundial das Redes Sociais, estou a perguntar-te qual é que foi a tua primeira rede social. Ainda te lembras? Qual é que foi? Qual o teu username? Será que ainda tens por lá a tua conta, mas já não vais há muito tempo visitá-la? Deixa a tua mensagem de voz no WhatsApp da Nova Era, 924-485-922. Daqui a pouco voltamos às mensagens dos melhores ouvintes do mundo. Também vou atualizar o trânsito nos acessos à cidade do Porto.
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Uau, com Bidi Bidi Bidi, o ritmo certo para começares bem a tua terça-feira. Bom dia, 25 minutos para as 10. Voltamos a olhar para o trânsito nos acessos à cidade do Porto pela A3. Ainda dificuldades desde o nó da A4 até à ligação para a VCI. Também na saída para a circunvalação em direção ao Hospital de São João, com abrandamentos. Pela A28 há demora desde a ponte sobre o Rio Leça em direção à Avenida AEP. Também com o trânsito intenso até ao final da Avenida AEP e abrandamentos para a Avenida Sidónio Paes e para a VCI. Na VCI, no sentido Freixo a Rábida, lentidão a partir do Mercado Abastecedor até ao nó da A3. No sentido contrário, intensidade desde o Campo Alegre até ao nó de Francos. Ainda final da A1, com o trânsito lento a partir de Canidelo até à chegada para a Ponte da Rábida. Na Ponte do Infante, há ainda dificuldades em direção à cidade do Porto. Também na Marginal, com paragens para o Túnel da Ribeira e lentidão na Via Panorâmica em direção ao Campo Alegre. Se estás na Via Norte, há trânsito lento após o viaduto da A4 até à chegada para a VCI. Faz uma boa viagem com a Nova Era. Se eu te perguntar qual é que foi a tua primeira rede social, será que a tua resposta poderá ser i5, MSN, Mirk, Facebook? Qual é que foi a tua primeira rede social? Conta-me tudo no WhatsApp 924 485 922.

0: Com Magnetic, é música nova e esta sou-vos aqui na Rádio Número 1 do Norte. Bom dia, é Dia Mundial das Redes Sociais, estamos a falar sobre as redes sociais mais marcantes dos últimos anos. Começamos também nos anos 90, início dos anos 2000, com o boom do aparecimento de muitas redes sociais. Por isso, participa, deixa o teu áudio no WhatsApp da Nova Era, 924-485-922. Vamos ouvir o Bruno.
1: Bom dia, Nova Era, sou o Tiago de Esposiente. A primeira rede social que eu tive foi o Mirk, não sei se alguém se vai lembrar o que era o Mirk. Depois tive outras redes, como quase toda a gente, o MSN, o Wi-Fi, o Facebook, ainda no princípio, por aí 2004, 2005. Também tive conta no Orkut, acho eu que estive. Já não me lembro.
0: O áudio deste ouvinte, que aqui a imagem aparece-me com o nome Bruno. Ele disse Tiago, tranquilo, sem problema algum, pode ser Bruno Tiago ou Tiago Bruno. O importante é que participou no tema e a recordar as principais redes sociais, as primeiras que utilizou, algumas, lembra-se, outras não têm assim muito bem também a certeza, mas sem dúvida que poderão também ter sido algumas das redes sociais que te fizeram ligar ao mundo digital e que marcaram assim os teus primeiros tempos. Se recordares ou tentares entrar nesse perfil, poderás sentir assim, não sei, orgulho ou então não. Isso depende um bocadinho da interpretação de cada um. Deixa o teu áudio ou a tua mensagem no WhatsApp da Rádio Nova Era, porque cá também recebemos esta mensagem. Olá, Ricardo Lomar, bom dia. A minha primeira rede social foi a avó do Instagram, o Fotolog. Só se podia carregar uma imagem por dia. Que bons tempos. Beijinhos e boa semana da Catarina. Catarina, obrigado pela tua mensagem no WhatsApp da Rádio Nova Era. Isto foi muito bem lembrado, o Fotolog. Eu confesso que já não me lembrava, mas isto foi muito bem recordado. O Fotolog foi uma das primeiras redes sociais dedicadas exclusivamente à partilha de fotografias. Foi lançada em 2002, muito antes do Instagram. Por isso é que a Catarina também falou que foi a avó do Instagram e tornou-se um fenómeno global, onde poderias publicar uma foto por dia, acompanhada de uma pequena legenda ou texto que funcionava como uma espécie de diário virtual. O Fotolog também foi a tua primeira rede social ou tiveste outra? Participa através do WhatsApp da Nova Era, o 924-485-922. A melhor música sem parar está aqui na Nova Era. Bom dia, boa terça-feira. Se for dia de trabalho, um bom trabalho. Se estiveres de férias, aproveita. Leva a Nova Era contigo para todo lado. Para ouvires agora, Harry Styles e este American Girls. Bom dia. Continua desse lado a acordar com as manhãs da Nova Era.

0: Donkey com Echoes nas manhãs da Nova Era. Continuamos com o WhatsApp da rádio a receber as mensagens dos melhores ouvintes do mundo, tudo por causa do tema de hoje. É Dia Mundial das Redes Sociais. Estamos a viajar no tempo e recordar as primeiras redes sociais que tiveste acesso, que criaste conta e que por lá te divertias, para conhecer novas pessoas, para falares com os teus amigos e também mostrares um pouco daquilo de quem tu eras. Participa no WhatsApp da Nova Era, 924-485-922. Já falamos do Windows Live Messenger, do i5, também do Orkut, do Mirk, do Fotolog, mas existem outras que ainda não foram abordadas e que poderão ter sido as primeiras redes sociais que tu utilizaste. Vamos ouvir a mensagem do Raul.
1: Bom dia, Ricardo. Bom dia, Nova Era. Bom dia, ouvintes.
0: Bom dia.
1: Ricardo, não era eu que fazia isto, mas eu trabalhei com um colega que ele usava, sei lá, redes sociais que eu até nunca ouvia falar. Ele falava no MSN, ele falava no Badoo, ele falava pelo Facebook, ele falava com toda a gente, até pela teletexto ele falava, imagino. Grande abraço, Pedro, se estiveres a ouvir, um abraço para ti, bom dia, boa semana.
0: Boa semana também para ti, a recordar o Badoo e ainda o teletexto. Malta, quem é que se lembra da sala de conversação que existia no teletexto, onde era possível também trocar mensagens? És do tempo disso? Tu chegaste a usar o teletexto para esse fim? Participa através do WhatsApp da Nova Era, 924-485-922. Qual é que foi a primeira rede social que tu utilizaste? Talvez no primeiro contacto que tiveste com a internet e com o mundo digital. Poderão já ter passado alguns anos, mas nunca é demais recordar boas memórias. Quer dizer, penso eu que sejam boas memórias. Por isso, deixa o teu áudio no WhatsApp da Nova Era, 924-485-922. Daqui a pouco as notícias com o Miguel Rodrigues. Faltam 7 minutos para as 10.
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0: Manhãs da Nova Era, bom dia. 2 minutos depois das 10 é o momento certo para o Miguel Rodrigues voltar a atualizar as notícias. Bom dia, Miguel.
1: Olá, bom dia, Lomar. As notícias nesta terça-feira. Hoje arranca o QSP Summit 2026. Vai na sua 19ª edição. Reúne alguns dos mais influentes especialistas internacionais em economia, liderança, inteligência artificial, inovação e comportamento humano sob o tema Leading the Future Economy. O evento decorre entre hoje e o próximo dia 2 de julho no Porto e em Matosinhos. É apresentado como um dos principais eventos europeus de gestão, liderança e inovação. O QSP Summit espera receber mais de 3.500 participantes, cerca de 100 oradores nacionais e internacionais e mais de 130 marcas e empresas ao longo de 3 dias de reflexão sobre os desafios que estão a moldar a economia global e o futuro das organizações. Tudo acontece então no Porto e Matosinhos, este QSP Summit, arrancar nesta terça-feira. Outras histórias por Paredes. O município de Paredes está a ocupar as férias de verão de crianças com idades dos 6 aos 10 anos, com atividades gratuitas. Acontece de 13 a 17 de julho, mais uma edição dos serviços educativos na Biblioteca Municipal de Paredes, com o mote Férias Criativas na Biblioteca. As inscrições estão a decorrer até ao próximo dia 3 de julho. A iniciativa é dirigida a crianças e jovens com idades entre os 6 e os 10 anos. Tem como objetivo a ocupação do tempo livre durante as férias de verão. Ao longo da semana vão ser dinamizadas várias atividades na Biblioteca Municipal de Paredes. Inscrições a decorrer até ao próximo dia 3 de julho. Pela música, Virgul tem um novo single, chama-se Não Tá Fácil. É o título da nova canção de Virgul, que tem a participação de Maninho. O videoclipe também já estreou.
0: Obrigado, Miguel, pelas notícias nas manhãs da Nova Era. A informação volta a ser atualizada às 2 da tarde.
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0: O teu dia começa com as manhãs da Nova Era, de segunda a sexta-feira. Eu sou o Ricardo Lomar. Hoje, Dia Mundial das Redes Sociais, estamos a falar sobre o tema e a perguntar-te qual é que foi a primeira rede social que tu utilizaste. Responde, deixa o teu áudio no WhatsApp da Nova Era, o 924-485-922. Vamos ouvir o Alex.
4: Bom dia, Ricardo, Nova Era e ouvintes.
0: Bom dia.
4: Eu não sei se isto pode ser considerado a rede social ou não, mas o primeiro chat que eu utilizei, havia os chats em vários domínios da internet, como o Yahoo, e o primeiro chat que eu usei era o chat do Terra à Vista. Ainda hoje, uma das grandes amigas que tenho para a vida, acho eu, conhecia precisamente o chat do Terra à Vista. Estamos a falar isto no final dos anos 90, início dos anos 2000. Bom dia a todos.
0: Bom dia também para ti. Continua desse lado com a Rádio Nova Era. Este ouvinte a recordar as salas de conversação, os chats, onde muita gente no final dos anos 90, início dos anos 2000, teve também contacto com o mundo digital e a conversar com pessoas que poderiam ser de cidades diferentes, do mesmo país ou então de qualquer parte do mundo. E tu, ainda te lembras qual é que foi a primeira rede social que utilizaste? Participa, envia o teu áudio para o WhatsApp da Nova Era, o 924-485-922. Uma viagem no tempo para recordares as primeiras interações com a internet, talvez a primeira vez que mexeste num computador e criaste uma rede social. Agora, Alok com I Wonder If You Know. Bom dia, boa terça-feira.

Vintage Culture com o meu verão. E eu confesso que é uma das minhas músicas favoritas a passar aqui na Rádio Nova Era. Tem o sabor a verão, como eu costumo dizer, e tem também o ritmo certo para acordares com as manhãs da Nova Era. Esta terça-feira será com o céu pouco nublado ou limpo, o sol vai brilhar. As máximas vão chegar em Aveiro aos 23 graus, Porto com 27, Viana do Castelo com 28 e Paredes com 33 graus. Falamos de redes sociais, hoje é o Dia Mundial das Redes Sociais, e se eu te perguntar qual é que foi a tua primeira rede social, será que ainda te lembras? Aquela primeira rede social que te fez escolher uma foto de perfil, escrever uma pequena biografia sobre ti e, quem sabe, também fazer-te assim a primeira ligação ao mundo digital. Falamos do Mirk, do MSN Messenger, o i5, o Orkut, o Badu, também o Facebook, ainda o Fotolog, algumas das redes sociais já abordadas pelos melhores ouvintes do mundo. Se tinhas outra diferente desta e que foi a tua primeira rede social, envia o teu áudio para o WhatsApp da Nova Era, o 924-485-922. Se foi também alguma destas que já foi mencionada, não há problema, participa e deixa a tua mensagem de voz no WhatsApp da Nova Era. Para ouvir Jack Jones com Never Be Lonely, a Nova Era nunca te deixa só, tem a melhor música sem parar. 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

0: Kiss Closure com You and Me, o remix de Revo nas manhãs da Nova Era. Falamos sobre redes sociais. Daqui a pouco voltamos ao tema. Ainda há muito para te contar. E tu também podes participar através do WhatsApp 924-485-922. Qual é que foi a tua primeira rede social? Agora vamos às novidades do Planeta Música com Miguel Rodrigues.
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2: Katy Perry já lançou o seu novo single, chama-se Watch It Burn. A cantora norte-americana, que ainda recentemente deu um concerto em Lisboa, apresenta esta sua nova faixa.

State of Mind é o título da nova faixa do DJ e produtor Jamie Jones, o fundador da editora Hot Creations. Esta nova faixa, State of Mind, conta com a voz da cantora britânica Camden Cox.

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0: Alex Guesta com My Addiction na Rádio Nova Era e é mesmo o teu vício, a melhor música a separar na Rádio Número 1 do Norte. Bom dia, boa terça-feira, 20 minutos para as 11. Continuamos a falar sobre redes sociais, é o Dia Mundial delas, das redes sociais, e eu quero saber qual é que foi a primeira rede social que tu tiveste também acesso, que criaste conta, que te dedicaste a 100% para criar um perfil digital. Ou então, se tens alguma história de amor que esteja interligada com as redes sociais, que é o caso desta mensagem da Valéria.
1: Olá, Nova Era. A minha primeira rede social foi o Orkut. E depois do Orkut foi o Hi5. E foi a partir do Hi5 que eu conheci o meu marido, que depois começamos a falar a partir do Messenger e depois por telefone. E nessa brincadeira já são 18 anos de casamento. Portanto, o Hi5 nos deu muita sorte.
0: Estou
1: muita
0: a ver
1: sorte
0: que sim.
1: Mesmo. Beijinhos.
0: Boa semana com a Rádio Nova Era. Estou ouvindo a participar no tema e a mostrar aqui uma linha cronológica de redes sociais que fizeram criar a relação que tem hoje em dia, 18 anos também de casamento, e que foi marcada então com o Orkut, o Hi5, o MSN, o telefone e que ainda nos dias de hoje os mantém juntos. Sem dúvida que foi um marco e um ponto de viragem no mundo digital, o final dos anos 90, início dos anos 2000, com este advento das redes sociais que fizeram com que muita gente tivesse o primeiro contacto e que procurasse esta novidade na altura, que era o facto de criares um perfil e poderes falar com pessoas de todo o mundo. E tu, ainda te lembras qual é que foi a primeira rede social que utilizaste? Deixa o teu áudio no WhatsApp da Nova Era, o 924-485-922. A seguir, vou também falar-te sobre as redes sociais mais utilizadas neste momento em Portugal. Participa tu também no WhatsApp 924-485-922 para ouvir-se Let Me Be, The Second Voice.

0: Filho e Shawn Taylor com Live Your Life nas manhãs da Nova Era. E tu estás a viver a tua vida, a trabalhar, a passear, de folga, de férias. O importante é que a Nova Era faça parte do teu dia-a-dia em 100.1, 101.3 e radionovaera.pt. Hoje falamos sobre redes sociais e chegou o momento de revelar quais as redes sociais mais utilizadas neste momento e segundo os últimos dados em Portugal. E em primeiro lugar está o Instagram, destaca-se como a principal rede social no nosso país em termos de popularidade e ainda envolvimento. Logo depois, o WhatsApp, que é a aplicação de mensagens mais utilizada diariamente por quase 90% dos utilizadores de redes sociais. Nesta lista está ainda o Facebook, que continua a ser uma das redes mais massivas e que tem grande relevância no consumo, por exemplo, de notícias em Portugal, mas também aqui a perder a liderança de outros anos para o Instagram e para o WhatsApp. Esta lista ainda continua com o YouTube, TikTok e também o LinkedIn. E tu, qual é que é a tua rede social favorita? Aquela que neste momento, se calhar, acordas e já estás a ver as notificações, fazes várias publicações, quando dás por ti em alguma pausa já estás a fazer scroll. Por isso, já sabes, podes sempre participar. Tens via aberta no WhatsApp da Nova Era, 924-485-922. Ah, e caso ainda não saibas, a Nova Era também está nas redes sociais. Basta procurares por o nosso nome, bem simples, Rádio Nova Era, e irás encontrar-nos no Instagram, no WhatsApp, no Facebook, no TikTok, no YouTube e nas redes sociais onde estamos presentes para que possas ter acesso aos conteúdos dos bastidores, ainda a passatempos e tudo o que se passa na Rádio Nova Era. Daqui a pouco chega a Silvia Braga com a primeira dose do dia do Flashback que tu não podes perder. Sim, é um convite para que ouças daqui a pouco o Flashback com a Silvia Braga.
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0: Swedish House Mafia com Finally nas manhãs da Nova Era, a terminar o programa de hoje e a dar as boas-vindas a Silvia Braga. Bom dia!
1: Bom dia, Ricardo Lamar.
0: Como é que está o tempo lá fora?
1: Está ótimo.
0: Eu entrei na rádio às 6h30 da manhã, ainda não saí, não fui lá fora, só vejo aqui o sol que está a entrar pela janela do estúdio, mas já
1: está
0: possível.
1: Muito bom, já está muito bom.
0: Vou pegar no portátil da redação e vou trabalhar lá fora o resto do tempo.
1: Mas malta, acho que vem nortada, porque eu por acaso disse, ei, hoje parece estar um dia espetacular, mas já estive a espreitar e a nortada parece que vai começar a aparecer por volta de meio-dia.
0: Por isso, se de tarde fores para a praia, não esquecer de levar o paravento.
1: Rajadas de 36 km/h.
0: Ah, mas isso também está bem com este calor.
1: 36 km/h?
0: Agora depende da área. Se for muito fino, levanta no ar.
1: Está maluco? Não, é esta hora.
0: Pode despentear-me um bocadinho, mas.
1: Não.
0: Olha, por acaso, hoje não vou para a praia. Hoje não posso.
1: Há dias piores, é certo.
0: Também é.
1: Rajadas de 60 km/h.
0: Sim.
1: Mas não. É uma brisazinha que a gente quer. Tipo, 10 km/h já chega.
0: Já chega. Isso também.
1: Concordo, tipo, concordo. Queremos um senhor idoso a conduzir um Aixama, é isso que queremos, a 10 km/h.
0: Ai, ai, olha, estava aqui a falar sobre vento e nortada. Tu dizes para vento ou tapa vento?
1: Para vento.
0: Para vento, ok.
1: Para vento. Deixa-me pensar, como é que eu digo?
0: Pois, eu também fiquei nesta dualidade.
1: Não faço ideia. Se calhar digo tapa vento. Se calhar digo tapa vento.
0: Eu acho que é para vento.
1: Ou para vento. Não sei.
0: Pronto, ok. Vamos pensar sobre o
1: assunto. A minha intuição foi para vento.
0: Eu acho também
1: mas
0: para
1: tu dizes guarda-sol.
0: Eu digo guarda-sol.
1: Não há cá chapéu de sol.
0: Não. Mas... isso. Nós estamos, apesar do estúdio estarem a sul do Rio Douro, ainda estamos bem a norte, por isso.
1: Bem a norte.
0: Não. Também não digo chapéu de chuva. É guarda-chuva ou chusso.
1: A minha pergunta é: chapéu de chuva?
0: Sim.
1: Faz algum sentido isso? Não.
0: Faz.
1: Não faz sentido absolutamente nenhum.
0: Para outras pessoas faz.
1: O chapéu de sol até.
0: O chapéu de sol.
1: Poderia fazer sentido, mas não.
0: É o formato é o mesmo, é mais pequenino.
1: É, mas de chuva. Chapéu, não é para a chuva, meu.
0: É mais chique. Silvia Braga,
1: diz-me.
0: Não posso ir embora sem te fazer uma pergunta. A pergunta que não quer calar. Não sei se estás pronta para responder isto.
1: Nada, zero.
0: Não estás?
1: Não estou pronta.
0: Mas vais ter que responder.
1: Pois já percebi.
0: Qual é que foi a tua primeira rede social? É o tema de hoje nas manhãs da Nova Era, só para te assustar um bocadinho.
1: O MSN conta ou não?
0: Claro, conta.
1: Aquele era um chat, não é bem uma rede social.
0: Mas há ali interação digital.
1: Então vamos um bocadinho mais para trás. É o IRC, o IRC, ou IRC, já não sei. Ou era a mesma coisa?
0: Pode ser, é a mesma coisa.
1: Pronto.
0: Internet Relay Chat.
1: DDTLC, não é?
0: Ou IDDTC.
1: O IDD, exato. Ai, meu Deus, sempre odiei, mas cheguei a experimentar com as minhas amigas, porque eu tinha computador e muitas delas ainda não tinham, e então estávamos em casa no chat, tipo, escreve isso!
0: Era por regiões, até cidades.
1: Os canais, eram os canais. Sim, sim, era. Sim. Depois tínhamos por um user, não era?
0: Sim.
1: Que normalmente era connosco.
0: Atenção, não é do meu tempo, mas já fui pesquisar sobre isso para conseguir falar sobre o tema, e muita gente também a dar aqui destaque.
1: Que horror, era horrível! E eu lembro-me, a coisa mais gira que o Messenger tinha era um boneco que ia lá e fazia bater no vidro mesmo,
0: batia no
1: tipo
0: vidro,
1: estás aí, hello.
0: Tinham várias animações.
1: Mas depois, assim, a rede social mais propriamente dita foi se calhar o i5.
0: Foi assim,
1: o top
0: a primeira.
1: Dos amigos,
0: o
1: eu vou-te remover
0: a música,
1: top.
0: A música que tu podias pôr no teu perfil.
1: Ou então tão bom.
0: O wallpaper ou a skin que tu também
1: podias. Quem pôs era para mudar.
0: Dava para mudar. Eu tentei entrar. Eu tentei entrar no meu Facebook, i5 e não consegui. Confesso também, não tive.
1: Já devem ter sido desativadas. Se não entras passado alguns anos,
0: pois,
1: eles devem
0: terá,
1: desativar.
0: Se calhar foi por causa disso.
1: Mas agora tenho pena que tínhamos lá fotos incríveis.
0: Tinha, incríveis. ia ser o máximo.
1: Tiradas mesmo. Com as nossas máquinas que tiravam muito mal fotografias. As nossas Kodaks.
0: Toda a gente fazia assim. Para o duck face.
1: Pois era.
0: Para tirar as fotos. Ou então aquela foto de perfil. Que agora às vezes falamos que a malta mais adulta tira e fica toda a gente. Porquê que estás a fazer isso? Mas não, também utilizávamos. O i5.
1: Saudades.
0: O i5, também o Windows Live Messenger, ou o MSN, que marcaram também assim, o meu início de contacto com o mundo digital, ainda sem internet em casa.
1: Mas o Messenger, nós tínhamos de ter as pessoas nos contactos.
0: Tinhas de ter
1: ou
0: as
1: não?
0: Pessoas, sim, tinhas de ter o e-mail das pessoas.
1: Ah,
0: e as pessoas tinham de ter a conta também no Hotmail, na altura
1: pois,
0: era o Hotmail.
1: Ok, estava a pensar como é que aquilo funcionava, porque tu tinhas que. É tipo WhatsApp, na
0: prática. Sim, tinhas que adicionar, sim.
1: Tinhas que adicionar.
0: Dá-me
1: portanto,
0: o teu
1: não dava
0: mail.
1: Para andar aí no engate. Tipo outras redes de engate.
0: Não. Olha, por acaso, falaram aqui também, para terminar um assunto, da sala de conversação do teletexto. Lembras-te disso? O teletexto.
1: Não.
0: O teletexto tinha uma parte que era conversação, mas eu lembro-me de ir ao teletexto para ver as temperaturas, para ver a programação, que era o guia da televisão, e também o número do Euro Milhões.
1: Eu no outro dia liguei.
0: Não é tão fácil assim.
1: Eu no outro dia liguei o teletexto assim, e agora eu não sei sair daqui. Eu tive que desligar a televisão para. Sério, eu não conseguia desligar. Era uma televisão que eu tenho lá mais antiga, mas eu carreguei numa tecla qualquer, ligou uma porcaria do teletexto e assim não sabia sair, tipo, mesmo desligá-la. Portanto, estão a ver, a minha habilidade com o teletexto foi sempre zero. Nunca percebi muito bem a utilidade daquilo.
0: Mas... Não, aquilo era útil. Tinhas que sair ali uma espécie de comandos. Mas era útil para as informações que lá estavam.
1: Exato.
0: Era um bocadinho limitado.
1: Exato.
0: Mas uma tecnologia.
1: Prefiro borda d'água.
0: Ok.
1: Sempre coisas com utilidade, borda d'água. É o almanac. Sabes o que é o borda d'água?
0: O almanac, sei o que é.
1: Ah, o almanac borda d'água.
0: Sim, mas que era aquele livrinho assim, aquele livrinho pequenino.
1: Pois, com as eu gostava desse, com as luas.
0: Mas eu gostava era da parte das piadas. Tinha lá uma parte dedicada às
1: pois
0: piadas.
1: Pois tinha, sempre horríveis.
0: Eu nunca tive, ou seja...
1: Tu ias gostar.
0: Eu gostava porque eu tinha uma pessoa na família que... aquilo era anual, não era? Pagava
1: é anual. Deve estar a sair agora em setembro.
0: Era anual e recebia. E então quando já não queria, dava-me. E eu
1: adoro.
0: Ficava com aquela parte.
1: Adoro. Olha, que ainda bem que estamos a falar disto. Porque vamos entrar em modo flashback.
0: Em modo flashback, já daqui a pouco, na Rádio Nova Era, a partir das 11 com Silvia Braga. Primeira dose do dia. Eu volto amanhã bem cedo com as manhãs da Nova Era. Beijinhos e abraços.

0: bom verão, boa terça-feira e bom trabalho.
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1: 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E vamos a isso, é o sinal de partida para as nossas

0: 4 horas aqui na Nova Era, música sem parar. Eu estou um bocadinho rouca porque, pois é, já me apanhou a tosse. Eu estou no verão, apanho sempre qualquer coisa. Arranque de verão, ou é uma amigdalite, este ano foi a tosse e, portanto, estou aqui, ó. Espero não ficar afónica, mas vamos a isso. Ainda que um bocadinho debilitada vocalmente falando, estou aqui a dar-te a melhor música sem parar e a trazer nesta primeira hora. Os maiores flashbacks, as músicas que fazem parte da nossa história.
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0: E começamos com o ano de 2003. Hoje vamos até ouvir esta música que está aí nas nossas memórias. Vamos até ao Reino Unido, estava eu a dizer, para ouvir Jakarta e este One Fine Day. É a primeira do flashback de hoje. Começamos assim um bocadinho mais nas calmas, mas calma que daqui a nada isto já vai acelerar. É assim que arrancamos esta primeira edição do flashback de terça.

0: estávamos em 1998 e esta música fazia parte da banda sonora do filme Godzilla, lançado também nesse ano. Jamiroquai aqui com Deeper Underground, com esta música que marcou o meu verão de 98. Gosto muito desta música, espero que também te tenha aí desbloqueado algumas memórias do final dos anos 90. E agora vamos avançar um bocadinho até 2006 para ouvir assim um tema emblemático da música feita em Portugal. E eu acho que dispensa apresentações.
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0: ali na Rua do Ouro, que entretanto já não existe, mas que foram grandes noites por lá, quarta-feira, noite da mulher, se é que me entendem, e onde tocava sempre esta música assim enorme de qualquer noite. Agora, por falar em noite, vamos aí às dicas do Miguel Rodrigues no De Copo em Copo.
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terceira parte, a primeira edição desta terça-feira está aí na reta final, mas malta, eu vou abrir aqui e pedir uma cunha ao Daniel Oliveira. O que é que vocês acham? E

0: Ter uma cunha. Está prometido. Vou meter uma cunha com o Daniel Oliveira para ele passar logo mais a partir das 7, ok? Portanto, já sabes, está aí aberta a nossa linha no WhatsApp 924-485-922. Toda a enviar aqui mensagem para o nosso WhatsApp.
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2: É isso mesmo, estás no sítio certo, sempre com a melhor música sem parar. Mais uma hora em que estamos juntos aqui na nossa rádio. Se só agora te ligaste, que bom, hein? Seja bem-vindo e deixa-te ficar por aí. Ainda comigo, Silvia Braga, até às 3. E começamos esta hora com Jonas Blue. E a versão atualizada para esta música, que também é um clássico, que já ouviste aqui na sua versão original, na nova era. Chama-se Mada.

O Zempair da Sun aqui do outro lado do mundo, da Austrália, aqui para o norte de Portugal, com este Empire of the Sun, We Are the People, a acabar de tocar aqui na nossa rádio. E entretanto, malta, não sei se estamos preparados. Aqui no meu telefone diz que na quinta-feira vamos ter máxima de 36 graus em Vila Nova de Gaia. Ou está tudo doido, ou o meu telefone avariou, eu ainda não sei se isto vai mesmo acontecer. O que é certo é que na zona litoral está sempre mais fresco. Acredito que para o interior isto é capaz de ser provável. A ver, vamos, a partir da manhã, quando os termómetros parece que vão ultrapassar os 30 graus. Deus nos ajude. Wiz DMC, chame-me Love.

0: Vem aí mais uma dose de meia hora. Não é uma, não são duas, não são três, são N músicas sem parar, só das boas.
1: 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Axwell tem música nova. O DJ produtor sueco, um dos elementos dos Swedish House Mafia, apresenta um novo single a solo. Chama-se Whatever Turns You On. Tem participação vocal de Bon e lançamento pela editora de Axwell, a Axstone Records. Esta faixa sucede a Until the Lights Go Out, tema que foi lançado em 2025.

0: Next.
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2: Também com o novo single está Virgul. Não está fácil, é o título do novo tema de Virgul, com a participação de Maninho.

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0: publicação recente dela e do seu agora marido. E estavam eles no, a colocar na descrição da imagem Heaven on Earth. Foi no Instagram da Dua Lipa, portanto foi ela que colocou esta descrição. E eu, deixa-me ver onde é que ela anda. Comecei a perceber, isto é Itália, ali parecem-me limões. E na verdade ela tinha uma imagem que dava para perceber que estava na ilha de Ischia, que é ao largo da costa amalfitana, assim, perto de Capri. Portanto, está num sítio incrível, malta, também muito caro, e os sítios onde ela está certamente são assim topo, mas de facto é um sítio lindo, onde eu já estive. Eu não estive exatamente em Ischia, mas estive em Capri e também na costa amalfitana, e vale bem a pena qualquer cêntimo que se gaste por lá. Portanto, a Dua Lipa escolheu muito bem um dos sítios, eu imagino que é um dos sítios da sua lua de mel, e que continua a ser muito feliz. Assim, viveram felizes para sempre. Esperemos que seja assim que termina esta história de amor da Dua Lipa. Entretanto, já a seguir, no finalzinho desta hora, há mais música para ouvir. A próxima é com o Usher. Deixa-te ficar e, claro, uma ótima terça-feira, boas férias ou então um ótimo dia de trabalho.
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1: 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E vamos a isso, mais uma hora aqui na Nova Era, sempre com a melhor música sem parar. 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

E esta é Bebe Rex aqui com David Guetta em Sad Girls. Mas eu aposto que vais ficar muito contente porque vai dar uma das tuas músicas favoritas agora. Por isso, volume no máximo, a atual número 1 das 40 mais, a tocar The Second Voice, Let Me Be.

0: o Robin Schulz, que a esta altura estará certamente um bocadinho triste porque a sua seleção à Alemanha não passou. Esperemos que o nosso resultado seja diferente, não é? E que na próxima sexta-feira estejamos aqui mais felizes do que o Robin Schulz. Better Times, é assim que se chama a música que acabamos todos de ouvir aqui na Nova Era Música Sem Parar. E também, como dizia um filósofo muito conhecido da nossa seleção, não há melhor altura do que o presente. Portanto, vamos aproveitar o agora, esta terça-feira, dia 30 de junho, fim do mês, malta. Portanto, boa notícia, tudo mais animado, espero bem que sim. E para mais, com o calor à mistura, eu acho que estão aí os ingredientes perfeitos para uma grande semana. E por falar em ingredientes, olha, nem a propósito, bom almoço. Vem agora o Miguel Rodrigues com o De Copo em Copo e já a seguir mais meia hora sem parar.
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0: agora vou parecer uma idosa a falar, é que já não se fazem músicas como esta. Se lida com The Underground, mas a verdade é que é mesmo a minha opinião sincera, honesta. Adoro esta música, adoro, é época intemporal. E sim, é verdade, na cave passavam-se coisas, muitas coisas. The Underground aqui no final desta dose, com a Celida a acabar de tocar por cá na nossa rádio. Entretanto, neste arranque de tarde de terça-feira, cheia de calor, aproveita bem já a seguir com mais música. E juntos ainda aqui, claro, os dois até, os dois, tu e eu, ah, este aqui está muito íntimo, até às 3 da tarde.
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0: E agora passam 3 minutos das 2, o que quer dizer que vem aí o Miguel Rodrigues com as notícias. Olá, Miguel.
1: Olá, Silvia. Então olhamos para a atualidade. Desde logo, a sentença que condena o Estado a pagar uma indemnização a José Sócrates, o antigo primeiro-ministro José Sócrates, que classifica como histórica esta sentença do Tribunal Administrativo de Lisboa, que decidiu condenar o Estado a indemnizá-lo em 15 mil euros por má administração da justiça relacionada com a violação do segredo de justiça no processo Operação Marquês. Entretanto, o Ministério Público já anunciou que vai recorrer desta decisão. É mesmo um dos temas que marcam a atualidade neste dia. Dia que é o último para a entrega do IRS. Atenção, porque o prazo para os contribuintes entregarem a declaração de IRS de 2025 termina nesta terça-feira, 30 de junho, ao fim de 3 meses, numa altura em que o Portal das Finanças já recebeu 6 milhões de declarações, de acordo com as estatísticas que foram divulgadas neste dia pela Administração Tributária. Portanto, este é mesmo o último dia para a entrega das declarações de IRS. Temos aí o Campeonato do Mundo de Futebol, hoje com mais 2 jogos no final deste dia, jogos dos 16avos de final. Vamos ter às 6 da tarde Costa do Marfim, Noruega, e depois a França, a entrar em campo mais logo a partir das 10 da noite, irá defrontar a Suécia. Costa do Marfim, Noruega e França-Suécia são os 2 jogos do final do dia de hoje. Na próxima madrugada, às 2 horas, irão jogar México e Equador. Do dia de ontem fica, desde logo, também a qualificação para a fase seguinte do Brasil, que levou a melhor sobre o Japão. Mesmo assim, ao cair do pano, o Brasil conseguiu garantir a qualificação. Outras histórias hoje pelo Porto. Arranca a QSP

0: Summit, que está na sua 19ª edição. Esta Summit, QSP Summit, que se prepara para reunir alguns dos mais influentes especialistas internacionais em economia, liderança, inteligência artificial, inovação e comportamento humano. O tema da edição deste ano é Leading the Future Economy. O evento decorre de hoje até ao próximo dia 2 de julho, no Porto e em Matosinhos. É mesmo no Porto que hoje tem lugar a cerimónia de abertura do QSP Summit, no Palácio da Bolsa. Este evento internacional que está a decorrer no Porto e Matosinhos até ao próximo dia 2 de julho. Também pelo Porto, pela Universidade do Porto, está aí o verão em movimento com os campos de férias desportivas. Crianças e jovens dos 6 aos 14 anos estão a participar num total de 5 semanas de desporto, praia e aventura. Os campos de férias desportivas da Universidade do Porto, organizados pelo Centro de Desporto da Universidade do Porto, estão de regresso este verão com 5 semanas de atividades dirigidas a crianças e jovens cuidados entre os 6 e os 14 anos. A primeira semana é exatamente esta. Começou ontem, tem como base o Estádio Universitário do Porto, no Campo Alegre. Então, cada semana funciona de forma independente, inclui mais de 20 atividades. Os participantes podem experimentar modalidades como beach rugby, ginástica, atletismo, cross-mountain, taekwondo, yoga ou bodyboard. Silvia, o que é que escolhes?
1: Yoga? Eu acho muito bom. Yoga?
0: Yoga, não.
1: Não. Tudo então, que é luta.
0: Taekwondo.
1: Body combat, taekwondo.
0: Bodyboard, que é fresquinho.
1: Não é? Sei nadar, Miguel. Desculpem. Eu sei.
0: Pronto, tens a precha.
1: Só chega, Miguel. Eu vou ao fundo, tipo um prego.
0: Pronto, mas aqui é só escolher. São 20 atividades, mais de 20 atividades, aliás, para escolher nestes campos de férias desportivas da UP.
1: Gostei. Devia haver campos de férias para adultos normais.
0: Olha, exatamente.
1: Não era.
0: Era bom.
1: Com atividades programadas. É que senão vamos para o resort. E o que é que nós temos lá que fazer? A baixata.
0: Tens o ar aberto.
1: O levantamento
0: é?
1: De colo. Também é interessante.
0: Tens o TI, não é? Que é tudo incluído.
1: Tudo incluído. Beijinhos, Miguel.
0: Beijinhos.
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1: Vamos a isso, mais uma hora que arranca aqui na Nova Era Música Sem Parar, e eu sei que esta também é uma das tuas favoritas. Já foi a número 1 das 40 mais, entretanto, já não está nas 3 da frente, mas tu podes mudar isso. Podes votar em radionovaera.pt. Falo de Afro House Galaxy com Carry Me Home. Toca assim.

0: As músicas do Caigo é melhor do que as outras, mas eu atrevo-me a dizer que esta é uma das melhores e se calhar a minha favorita. Chama-se For Life e conta também com Nile Rodgers e Zach Bell. Talvez seja por isso que também é melhor, porque o gênio Nile Rodgers tem aqui o seu dedo mágico e participou nesta música que é espetacular e que sabe sempre bem ouvir, especialmente no verão.
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bem que por paredes, malta, acho que já estão aí a sentir na pele acima dos 30 graus, portanto os próximos dias não vão ser muito fáceis. Já sabem que eu sou fã da piscina verde, vai estar esgotada, é a favor comprarem bilhetes, mas é uma boa solução para quem está de férias e pode ir refrescar-se um bocadinho. Another agora com...

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0: eu também posso dizer mesmo, I love you, os melhores ouvintes do mundo. Oh, estou a fazer aqui um coraçãozinho para todos que estão aí ligados. Na número 1 do Norte foi a Dave, o Dave com a Thames, que é incrível. E esta remix que só podias ouvir aqui na Nova Era Música Sem Parar, Rain Dance, aqui a acabar de tocar na nossa rádio. Vamos ao Planeta Música? Bora, parece-me bem esta viagem intergaláctica fresquinha, de preferência, com o Miguel Rodrigues.
1: 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Katy Perry já lançou o seu novo single, chama-se Watch It Burn. A cantora norte-americana, que ainda recentemente deu um concerto em Lisboa, apresenta esta sua nova faixa.

State of Mind é o título da nova faixa do DJ e produtor Jamie Jones, o fundador da editora Hot Creations. Esta nova faixa, State of Mind, conta com a voz da cantora britânica Camden Cox.

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2: Portanto, já não estou sozinha aqui no estúdio da Nova Era. Daniel Oliveira, bem-vindo.
3: Olá.
2: Como é que estás a lidar com o calor?
3: Ah, aqui dentro está-se bem. Lá pois fora é. Estava a apertar um bocadinho, mas acho que isto ainda não é nada.
2: Achas que não é nada?
3: Não, acho que ainda vai subir mais.
2: Pois dizem.
3: Portanto,
2: que sim. Até eu que gosto tanto do calor, até eu estou com medo que isto seja verdade, o que vai acontecer a partir da manhã e quinta-feira, em que aqui no meu relógio dão 36 graus. 36 graus aqui nesta zona.
3: É fugir do exterior.
2: Meu Deus, bem, a ver, vamos. Pode ser que isto não aconteça, pode ser que isto não aconteça, mas, malta, se tiverem de trabalhar aí na rua, não é? Portanto, é não esquecer a água, que é muito importante nesta altura, andarmos hidratados, senão há as quebras de tensão. Estou a falar a sério agora.
3: Trabalhar à sombrinha.
2: De preferência, se conseguirem, ótimo. Se não, é beber mesmo muita água, muita, muita água. E, claro, o protetor solar também ajuda, mas não a refrescar, não é? Não a refrescar, a refrescar.
3: Eu dou para mim a andar atrás das sombras.
2: Faz isso.
3: A fazer desvios.
2: Atravessas o passeio.
3: Onde é que este prédio dá sombra? Vai para ali.
2: Adoro.
3: Agora está a dar ali.
2: Daniel Oliveira é a pessoa que eu nunca vi com bronze na vida. Portanto,
3: aí está.
2: Eu já me perguntei quais são os níveis de vitamina D de Daniel Oliveira, mas estou na dúvida. Porque ele não apanha.
3: És teu vampiro.
2: És teu vampiro.
3: É mais pela noite.
2: E não gostas de areia também? E não gostas de areia, portanto, ir para a praia é difícil. Pronto, mas adiante, olha, vamos tentar manter a música mais fresca aqui para os melhores ouvintes do mundo, já a seguir com o Daniel Oliveira, a dar-te música sem parar até às 8. Eu estou de regresso amanhã, 11 da matina. Agora, Switch Disco com VIACT, assim é que é. Beijinhos, até amanhã.

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2: Música da Nova Era, agora comigo Daniel Oliveira, até às 8 e com The Second Voice. A abrir esta hora é número 1 das 40 mais. Let Me Be.

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0: músicas que importam tocam por cá na Nova Era 5.1, 101.3 online em radionovaera.pt do projeto Kind Music, o Adam Port aqui com o S.G. Lewis, Be The One, a última a tocar por cá. Antes de mais música, o Miguel Rodrigues visita-nos para mais uma edição do Cop em Cop. Atualizamos a nossa agenda da noite e prevê-se aí noites bem quentes. Aproveita!
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0: estão aí a começar a apertar. Muita sombra e local fresco de Vênus. E fica com o som da nova era. Daqui a pouco, Bauer. Agora novidades do Planeta Música com o Miguel Rodrigues.
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2: Axwell tem música nova. O DJ produtor sueco, um dos elementos dos Swedish House Mafia, apresenta um novo single a solo. Chama-se Whatever Turns You On. Tem participação vocal de Bon e lançamento pela editora de Axwell, a Axstone Records. Esta faixa sucede a Until the Lights Go Out, tema que foi lançado em 2025.

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1: Também com o novo single está Virgul. Não Tá Fácil é o título do novo tema de Virgul, com a participação de Maninho.

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0: I Found You, Benny Blanco com o Calvin Harris, a tocar nos minutos finais desta hora, por cá na Nova Era, já perto das 5 da tarde e de mais uma happy hour que vai começar comigo e com o Miguel Rodrigues, até às 7, com muitas histórias. Esta hora ainda tem Nicky Orr a fechar com a Sunroof.
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3: É a happy hour de terça-feira, a começar agora na Nova Era. Olá, Miguel.
4: Olá, Daniel. Estamos a postos para mais uma happy hour.
3: Que vai ter também muita música já para abrir. Carry Me Home, Afro House Galaxy, a tocar por cá na nossa rádio. Happy Hour vai ter ainda o Só Quem É do Norte é que sabe as informações do trânsito no Grande Porto.
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0: Baker Matt com Baiana a tocar na Happy Hour da Nova Era. E este é um dia em que se assinala uma efeméride que a todos nós diz muito, não é? Que é o Dia Mundial das Redes Sociais. Assinala-se neste dia 30 de junho. O objetivo é pôr-nos a pensar sobre a importância que as redes sociais têm atualmente na forma como todos nós comunicamos, partilhamos informação e como interagimos. Isto à escala global. Mas também pensarmos no impacto das redes sociais na sociedade e nas nossas vidas. As redes sociais têm, obviamente, sempre um lado mais complexo e importa nunca nos esquecermos disso. Este Dia Mundial das Redes Sociais já se assinala há mais de uma década e é assinalado em vários países e, portanto, o objetivo hoje é refletir um bocadinho sobre as redes sociais. Redes sociais que evoluíram e de que maneira nos últimos anos. Lembras-te ainda do High Five? Acho que foi talvez a minha primeira rede social, o High Five. Também o MySpace. Entretanto, agora, seja o Facebook, Instagram, LinkedIn, TikTok, Pinterest, o X, são tantas as redes sociais, é só escolher.
1: E onde se passa muito do tempo, de facto. Nem sempre muito benéfico, mas pronto. São os tempos modernos, Happy Hour da Nova Era, agora com Clean Bandit, para ouvir a Everything But You.
2: 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We're Clean Bandit.
3: And we're feeling really excited.
2: Yeah. Everything.

belga Amélie Lens fez um grande anúncio esta semana, aliás, ontem mesmo, através das redes sociais, em que ela divulgou que está grávida da sua segunda filha. É verdade, ela já sabe que será uma menina. A primeira filha de Amélie Lens é uma menina e já vem a caminho outra. Disse Amélie Lens que está muito feliz com este anúncio. A filha de Amélie Lens chama-se Kiki e a DJ e produtora belga disse nas suas redes sociais que Kiki está ansiosa por poder conhecer a sua irmã, que está já então a caminho. Gravidez de Amélie Lens anunciada, é um momento de grande felicidade para a DJ, que está também com grandes planos de lançamentos este ano. Amélie Lens já anunciou o lançamento do seu álbum de estreia intitulado Aura, que vai sair a 4 de setembro através da sua editora Exile Records, incluindo 11 faixas. Este álbum de Amélie Lens, apresentado pelo primeiro single, que já saiu, Our Frequency.

0: É este o single de avanço do novo álbum de Amalie Lenz. O single chama-se Our Frequency. O álbum Aura chega a 4 de setembro. Entretanto, Amalie Lenz a anunciar esta semana a sua segunda gravidez e mesmo com barriguinha, ela vai continuar a sua digressão.
1: Aumentar a família de Amalie Lenz. 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

0: Guetta, Upside Down, nesta nova versão da música da Diana Ross. Vamos saber como está o trânsito no Grande Porto.
1: Trânsito já intenso na A44 em Gaia, no sentido Freixo Norte Coimbrões. Temos então neste sentido da A44 em Gaia, trânsito já intenso, também nas ligações para o Norte Coimbrões e ainda o troço da A1 entre o Norte Coimbrões e a Ponte da Rábida. Na VCI, no sentido da Rábida Freixo, entre a Ponte da Rábida e o Nó das Antas, também trânsito mais intenso. No sentido contrário, Freixo a Rábida, logo após a Ponte do Freixo e até à saída para a 3, também com intensidade, volta a complicar a partir da Via Norte e até à Ponte da Rábida para Gaia. Nos dois sentidos da Avenida AEP, também A28, sentido Matosinhos-Porto, a partir da Ponte de Leça, e na A3, sentido Maia-Porto, desde a A4 até à VCI.
0: Happy Hour da Nova Era, com informação de trânsito daqui a alguns minutos, só quem é do Norte é que sabe.
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Your Life, Caigo, com Nile Rodgers do Chic, aqui na Nova Era, nesta happy hour de terça-feira. Agora temos aí o Soquinha do Norte é que Sabe, a rubrica das manhãs da Nova Era com o Ricardo Lamar, para descobrirmos mais uma palavra ou expressão do Norte. Happy Hour.

partir deste momento vou para a prova A Tua Cultura Geral no Dicionário Nortenho. Em destaque está uma expressão que é uma metáfora que significa inveja, ciúme ou até desilusão. Refere-se à frustração e ao incómodo de ver alguém alcançar sucesso ou estar feliz.

0: que poderá ser uma das tuas favoritas. Foram estas as principais dicas que eu revelei para que os melhores ouvintes do mundo pudessem participar no WhatsApp da Rádio Nova Era. Vamos perceber se estão próximos ou não da expressão de hoje.
1: Olá, Ricardo, bom dia.
0: Bom dia.
1: Aqui é o Bruno Rosas e a expressão de hoje é muito fácil.
0: Então,
1: acertei à primeira. Agora quem fica com dor de coto vão ser os outros. Obrigado e bom dia.
0: Bom dia para o Bruno, que participou no Só Quem é do Norte é que Sabe, aqui com o palpite dor de coto. Mas será esta a expressão de hoje? Vamos a mais mensagens e até os mini melhores ouvintes do mundo decidiram participar. Não é assim, Vasco?
2: Bom dia, Lamar.
0: Bom dia.
2: Só quem é do Norte é que sabe o que é dor de coto.
0: Será que é dor de coto? Para já os palpites estão todos a irem nesta direção. Vamos a mais mensagens.
3: Bom dia, Lamar.
0: Bom dia.
3: Bom dia, meus ouvintes do mundo. Daqui fala o João do Porto. Só quem é do Norte é que sabe o que é estar com dor de coto. Bom dia para todos, bom trabalho ou boas férias.
0: Um bom trabalho, boas férias também para ti, se for o caso disso, a participar no Só Quem é do Norte é que Sabe. Os Beatites não param de chegar, os melhores ouvintes do mundo a participarem no Só Quem é do Norte é que Sabe. E, de facto, não há quem ganhar. Só quem é do Norte é que sabe o que é a dor de coto.
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0: Dois minutos depois das seis, notícias com o Miguel Rodrigues.
1: Então, desta tarde fica a notícia de que duas jovens foram resgatadas do mar na Praia da Baía, em Espinho. O alerta foi dado ao início da tarde, depois de as duas jovens terem pedido ajuda quando estavam a nadar, segundo revelou a agência Lusa, fonte dos bombeiros voluntários locais. Por volta das duas da tarde, as duas jovens de 14 e 15 anos estavam a ser assistidas no areal da praia. Foi, entretanto, solicitada a presença no local de familiares, uma vez que eram menores. No resgate estiveram envolvidos 6 operacionais e 3 viaturas. Há mesmo que ter muito, muito cuidado com o mar, apesar do calor intenso que se faz sentir e que vai aumentar. Esta semana temos, desde logo, Portugal a aguardar uma onda de calor. Esta semana, a partir de hoje, as temperaturas estão a aumentar e vão continuar a aumentar também amanhã. Portanto, muito cuidado com o calor. Apetece ir tomar um banho no mar, mas muito cuidado também com o mar, para que não apanhemos nenhum susto, como hoje aconteceu na Praia da Baía, em Espinho. Pelo Porto, arrancou a XP Summit 2026, 19ª edição. Este evento internacional, que reúne especialistas internacionais em economia, liderança, inteligência artificial, inovação e comportamento humano, com o tema Leading the Future Economy. O evento decorre de hoje até ao próximo dia 2 de julho, no Porto e também em Matosinhos. Apresenta-se como um dos principais eventos europeus de gestão, liderança e inovação. O QSP Summit espera receber mais de 3.500 participantes, cerca de 100 oradores nacionais e internacionais e mais de 130 marcas e empresas. Serão 3 dias de reflexão sobre os desafios que estão a moldar a economia global e o futuro das organizações, com a cerimónia de abertura hoje no Palácio da Bolsa, no Porto. Também pelo Porto estão de regresso esta semana os campos de férias desportivas da Universidade do Porto. Irão decorrer até ao próximo dia 31 de julho, um total de 5 semanas. Como base está o Estádio Universitário do Porto, no Campo Alegre. Cada semana funciona de forma independente, inclui mais de 20 atividades. Estes campos de férias desportivas são organizadas pelo Centro de Desporto da Universidade do Porto e são dirigidos a crianças e jovens com idades entre os 6 e os 14 anos. Por aqui, na Nova Era, continua a Happy Hour.
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1: O Gel com a Ultranata, que abre esta segunda hora da Happy Hour Nova Era. 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
1: Já arrancou a residência semanal dos Swedish House Mafia em Ibiza, todos os domingos no Ushuaia Ibiza. O pontapé de saída foi dado no passado fim de semana. Os Swedish House Mafia, que vão manter esta residência semanal até 13 de setembro. Entretanto, o trio sueco, na sua última atuação no Ushuaia Ibiza, ao lado de Lee Kelly, aproveitou para mostrar o seu, pelo menos uma amostra do seu novo single, a nova faixa dos Swedish House Mafia, que vai ser lançada em breve e que se intitula Happiness Is So Sad.
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0: E assim começa o novo single dos Swedish House Mafia, apresentado na sua atuação no Ushuaia Ibiza no passado fim de semana, no arranque da sua residência semanal, que vai durar até meados de setembro. Os Swedish House Mafia com Lee Kelly apresentarem esta nova faixa Happiness Is So Sad, que já tem data de lançamento, 31 de julho.
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0: Never Be Lonely, Jack Jones e Joey Wiz a tocarem aqui nesta Happy Hour de terça da nova era.
1: Foi um grande lançamento dos últimos tempos e promete ser um dos maiores sucessos deste ano. Repeat It, o tema que junta Martin Garrix e Ed Sheeran e que finalmente viu a luz do dia depois de ter sido inicialmente gravado há já cerca de 10 anos, já depois de uma década deste tema ter nascido, mas só agora saiu como single no passado mês de maio. Repeat It de Martin Garrix e Ed Sheeran, tema que foi estreado ao vivo, imagina, no set de Martin Garrix no Ultra Music Festival em Miami no ano de 2015. A novidade esta semana é que Martin Garrix lançou a versão original desse tema, essa versão de 2015 de Repeat It.

0: de Martin Garrix e Ed Sheeran. Esta é a versão original de 2015.
1: Bem mais Big Room, música que se ouvia há mais de uma década. Diferente da versão editada agora em 2026. 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Daqui a pouco vamos atualizar a informação do trânsito, mas primeiro a música do Jonas Blue para ouvir com o Sally Fiqueta. Só podia. É a Madden. 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

0: Mais uma versão da Madden de Salif Keita, o maliano que agora tem esta versão do Jonas Blue a tocar por cá na Nova Era. Na tua happy hour do final de tarde de terça-feira, vamos agora atualizar as informações do trânsito no Grande Porto, sempre com a ajuda do Miguel Rodrigues.
1: É isso então, com trânsito intenso na DCI, no sentido Freixo Rábida, a partir do mercado abastecedor até à saída para a 3, também entre a Via Norte e a Ponte da Rábida para Gaia, no sentido contrário, a Rábida Freixo, entre a Ponte da Rábida e o Nó das Antas. Temos também os dois sentidos da Avenida AEP, ainda A28, sentido Matosinhos Porto, a partir da Ponte de Lessa, em Gaia, não esquecer também a A3, no sentido Maia Porto, desde a A4 até à DCI, e em Gaia temos dificuldades na A20, no sentido Freixo A20, e também na A44, nos dois sentidos, entre a Ponte do Freixo e o Nó de Coimbrões, ainda na A1, na ligação para a Ponte da Rábida, no sentido Gaia-Porto.
0: 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Agora de volta à música com Lost Frequencies, Live It All.

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0: francês Kungs com Boys Noise, Get Away. Nesta happy hour da Nova Era, ainda tempo para falarmos de Aless, Miguel.
1: É verdade, o DJ produtor sueco que atuou em casa. É verdade, Alesso deu a sua primeira atuação em Estocolmo em 10 anos. Aconteceu no passado fim de semana em Estocolmo, a capital da Suécia. O DJ produtor sueco que teve então um momento importante para ele, também do ponto de vista emocional, porque tocar em casa tem sempre outro significado. E foi a sua primeira atuação no espaço de uma década.

0: Magnetic.
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13: E quando no Mundial de Futebol, ao intervalo, a Noruega está a ganhar 1-0 à Costa do Marfim, está aí o trio norueguês da Bausa. Magnetic.

0: Os norueguesas da Bausa nos minutos finais desta happy hour de terça-feira. Magnetic.
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1: Está a começar a segunda edição de hoje do Flashback da Nova Era. Agora é comigo Daniel Oliveira até às 8. Quem abre esta hora é o canadiano Chaos. Estávamos em 2004 quando esta The Love Song fez grande sucesso.

música ganhou o Oscar em 2008 da banda sonora do filme Quem Quer Ser Bilionário, aqui com Ramon e as Pussycat Dolls nas primeiras do Flashback de hoje, agora com produção de David Guetta, um grande sucesso dos The Black Eyed Peas, I Got a Feeling. 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

0: Portiched para recrutarmos a All Mine.
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0: música que marcou o regresso do guitarrista John Frusciante aos Red Hot Chili Peppers em 1999, do álbum Californication, esta Scar Tissue, com um grande solo de slide guitar. Música sem parar no flashback da nova era. Fica aí até às 8. Nos minutos finais do Flashback 2, Mike Rutherford no seu projeto com os The Mechanics, um dos elementos fundadores do Genesis, Over My Shoulder. Amanhã mais Flashback, logo às 11 da manhã, com a Silvia Braga.
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Katy Perry já lançou o seu novo single, chama-se Watch It Burn. A cantora norte-americana, que ainda recentemente deu um concerto em Lisboa, apresenta esta sua nova faixa.

State of Mind é o título da nova faixa do DJ e produtor Jamie Jones, o fundador da editora Hot Creations. Esta nova faixa, State of Mind, conta com a voz da cantora britânica Camden Cox.

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1: Axwell tem música nova. O DJ produtor sueco, um dos elementos dos Swedish House Mafia, apresenta um novo single a solo. Chama-se Whatever Turns You On. Tem participação vocal de Bon e lançamento pela editora de Axwell, a Axstone Records. Esta faixa sucede a Until the Lights Go Out, tema que foi lançado em 2025.

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1: Também com o novo single está Virgul. Não Tá Fácil é o título do novo tema de Virgul, com a participação de Maninho.

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